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0: Quem chegou?
1: Muito bem acompanhado.
0: Quem, Fabrício?
1: André Werneck trouxe Madonna e os Ronaldos. O que foi aquilo, DJ?
0: Você curtiu?
1: Ai, ai, ai. Final da Copa do Mundo, intervalo de jogo e de repente a gente vê Ronaldo Gaúcho, Ronaldo Fenômeno e Madonna. Quem poderia imaginar um encontro tão inusitado assim?
0: Foi uma grande surpresa.
1: Impressionante.
0: Cara, com 1 milhãozinho no bolso cada um, eu também participaria sorrindo daquele clipe. Um tava de azul, um tava de amarelo, eu iria de verde. E o mais engraçado, Fabrício, é quem tava no estádio não viu esse encontro, porque eles estavam gravando dentro do

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Esse é o DJ André Werneck, trazendo a boa música eletrônica aqui na Mix. Essa semana nós recebemos aqui o resultado de uma pesquisa dizendo que ser DJ é a profissão mais sonhada nos Estados Unidos.

0: sequência tem Alok.
1: Fabrício, boa noite.
0: Valeu, André.
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1: 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Esse foi o No Break na sua madrugada de sábado pra domingo. E a gente se encontra na próxima edição. Tô te esperando.
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São as versões acústicas para você começar o dia com a energia lá em cima. Vamos nessa? 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
1: Olá, bom dia. 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Toca pra mim uma música de Michael Jackson.
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0: Bom dia, Mix. Sou Renata de Maringá. Tô indo trabalhar e ligadinha na Mix.
1: Aí.
0: Quero pedir a música do Nickelback, Hero. Mix. Bom dia, pessoal.
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1: Olá, Mix. Aqui é a Viviane do Parque do Carmo, curtindo meu último dia de férias com todos vocês. Eu quero pedir a música da Cássia Eller, Malandragem.
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Mix agora 2h22, são 2 horas direto e reto de música sem parar aqui no No Break. Wiz Khalifa e Charlie Puth, See You Again, e agora tem Blackbird Jam. 2 horas.

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0: 4h26, o som da Lady Gaga com o Bruno Mars, Die With A Smile, já já tem muito mais.
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0: 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Mix agora 5:02. Uma ótima tarde de domingo pra você. 26 de julho de 2026. E aí, tudo bem? Tudo certo? Valeu pela sintonia. Agora tá começando, hein? Mais um Top Mix Rolê Brasil. O programa que você confere as músicas mais tocadas em toda a rede Mix. A gente abre o programa com o pedido que chegou da Mix Criciúma. Som dele, ó. Alex Warren, Ordinary.
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0: mais uma edição aqui do Top Mix Rolê Brasil. Um abraço a todas as afiliadas que participaram hoje do programa, viu?
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0: Mix para três, por aí, Angel Mike the Mechanics, Over My Shoulder, já já tem mais na Mix.
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0: Swims Lose Control. Daqui a pouquinho tem Baú da Mix Express. Então fica por aí.
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Música que foi lançada em 2004, mas você sabia que ela poderia ter uma voz diferente da Britney? Pois é, ó. A música foi oferecida a outras artistas que acabaram recusando a faixa. Ainda bem, né, que o destino fez aí o seu trabalho, né? Nas mãos da princesinha do pop, ó, Toxic, virou aí um fenômeno. Então, bora relembrar esse som, né? Esse hit de 2004, Britney Spears, Toxic.

0: Mix agora 3 para as 8 e o Khalid Talk. Daqui a pouquinho a gente volta com as 3 mais pedidas da história da Mix no ano de 2011.
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0: 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Se você curte animação, se liga nessa aqui, ó. Foi confirmada uma nova versão do longa Alvin e os Esquilos. Inclusive, ó, a primeira imagem do remake já foi divulgada e a foto tem gerado polêmica na internet, viu? Muita gente tá falando que o Alvin, ele tá muito diferente do original, viu? Lembrando que a primeira história de Alvin e os Esquilos saiu no ano de 1958 e conta a história dos esquilos Alvin, Simone e Theodore. Os três conquistam, né, o mundo com o talento musical deles. A trama já ganhou 4 filmes nas telonas e o último longa foi lançado em 2015. A nova versão de Alvin e os Esquilos deve chegar aos cinemas ainda este ano.
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